0: Lindo demais.
1: Palmas pra Luan Santana, palmas pra Jet Lag.
2: Fernando de Sorocaba, junto com Luan Santana, Meu Melhor Lugar, já passou das 8 da noite. Este é o programão do final de semana prolongado, dia 16 de maio, é isso mesmo? 16 de maio. Deixa que o som aqui com a gente, tá? Conta pra todo mundo, conta geral que a gente tá aqui nas ondas da CJ IQ, todos os sábados das 7 às 9 da noite, trazendo a melhor arte, música brasileira pra você. E a gente vai pra um intervalo rapidinho e na volta... Israel e Rodolfo junto com Juliette, a música é Sobre. Tem Jorge Mateus, Eu Quero Só Você e muito mais até as 9 da noite. Fica por aqui.
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2: The Brazilian Showman's DJ Kill, todos os sábados das 7 às 9 da noite. Fica aqui com a gente, hein? Ah, eu gosto dessa banda pra caramba, fez muito sucesso, né? A gente vai agora com Legião Urbana, Faroeste Caboclo, é isso mesmo, 14 minutinhos de descanso aqui na rádio, que você sabe que tem muita história essa música, né? Quando os radialistas não tinham sistema automatizado ainda, lá na década de 80, 90, eles colocavam essa música toda vez que precisava fazer alguma coisa, precisava fazer um lanche, precisava ir no banheiro, alguma coisa assim, essa era a música do momento. Por enquanto, aqui é tudo automatizado. Mais 14 minutos aí pra você curtir Legião Urbana, aumenta o som.

0: andava muito bem, né? Infelizmente, eles deram uma pausa aí na carreira, acabaram um pouquinho com a banda, mas as músicas estão aí forever, pra sempre. Agora, Padre Fábio de Melo tá chegando por aqui. Aumenta o som aí, porque é música boa com ele.
1: Eu tenho um amor muito profundo, muito verdadeiro pelo Nordeste. Muitas das minhas canções trazem as marcas dessa influência, deste povo, dessa musicalidade. E para cantar uma música comigo hoje, ela não participou do disco, mas eu fiz questão que ela viesse, para trazer um pouco desse Nordeste que eu tanto amo. Luci Alves, com seu acordeon, para cantar conosco.
2: Linda.
1: Seja bem-vindo.

0: Pô, só faltou ela.
1: Armandinho, Ana Lua, bom demais, né? Tá curtindo? Conta pra gente lá no nosso Instagram, The Brazilian Show on CJQ. Só fala a música que você quer ouvir por aqui, que a gente adora quando você participa. E olha só, como os brasileiros mudam depois de morar aqui no Canadá, né? O brasileiro que agora ama Costco, eu não gosto ainda, tá? Gente que fala sorry toda hora, a pessoa que começa a fazer hiking. Lá no Brasil não fazia nada, não ia na padaria direito, ia na padaria de carro, agora resolveu fazer hiking. Fica feliz por fazer acima de 15 graus, com certeza. Obsessão por clima quente, churrasco no parque, café no Tim Hortons. Cara, o café não é bom lá, né? A gente vai porque é isso. Qual que é a sua opinião? Você gosta? Já tá curtindo aí o Tim Hortons? E o Long Weekend, que virou evento nacional. Bom demais. Quando você percebe que está feliz porque segunda-feira vai fazer sol, oficialmente você virou canadense. Parabéns. Bora agora de Marisa Monte. Ainda bem. Aumenta o som, este é o The Brazilian Show. Até às 9 da noite, todos os sábados.

0: Então, show de hoje, muito obrigado, aproveita o final de semana, um ótimo domingo, uma ótima segundona de feriado pra você. A gente tá de volta próximo sábado das 7 às 9 da noite. Fica aqui com a gente, tá? Frequência 88.3. Se estiver fora da região, radios.com.br, só buscar por CJQ. Grande abraço, até lá. Tchau, tchau.
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3: 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Los sábados a esta hora estamos invitándoles a que nos sintonicen a través de Tropical FM Canadá, estación que figura en las diferentes redes sociales, estación online de solo éxitos. Igualmente los sábados aquí estamos felices y dichosos acompañándoles en la 88.3 CJQ con el DJ Cruz. A toda la gente que está por ahí en la ciudad de Guelph, estamos saludando a la familia Solarte, igualmente a la familia Restrepo que está aquí en la ciudad de Kitchener. A todos ustedes, nuestro abrazo. Más música de éxito de Latin Mix.